Ao cair de todas as tardes, a Iara surge de dentro das águas, magnífica, com flores enfeita os cabelos negros. No mês de maio ela aparece ao pôr do sol, e à medida que Iara canta, mais atraídos ficam os moços. Houve um dia, um tapuia sonhador e arrojado estava pescando e esqueceu-se de que o dia estava acabando e as águas já se amansavam. Acho que estou tendo uma ilusão, pensou. A morena Iara, de olhos pretos e faiscantes, erguera-se das águas. O tapuia teve medo, mas de que adiantava fugir se o feitiço da flor das águas já o enovelara todo? O tapuia sofria de saudade e Iara, confiante no seu encanto, esperava. Nesse mês de florido maio, o índio entrou de canoa no rio, o coração trêmulo. A Iara veio vindo devagar, abriu os lábios úmidos e cantou suave a sua vitória. Houve festa no profundo das águas, e sempre à tardinha aparecia a morena das águas a se enfeitar com rosas e jasmim, porque um só noivo não lhe bastava.